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Portugal. Lá isso é. Domingo, 10 de maio. Abrindo aqui no último dia de edição de fim de semana. Bom dia. Somos a sua rádio em língua portuguesa. Neste mesmo número, neste mesmo canal, aqui aos sábados e aos domingos. Costa Leste aqui dos Estados Unidos, estado de Connecticut, para todo o mundo. Entre as 9 e as 12 da manhã. Ser ouvinte já sabe. E sabe que estamos sempre gratos. Gratos por termos grandes ouvintes, pela vossa companhia, ouvinte. Porque sem o senhor ouvinte, e esta máquina não vai trabalhar, não teríamos aqui o programa Obletradista, é muito certo. Mas enfim, estamos aqui, todos sábados e domingos, claro, em língua portuguesa. Hoje, 10 de maio, com 9 horas e 21 minutos, claro. Claro, não, está agora claro, isso mesmo, o tempo. Um friozinho aqui para os lados, mas nada, o sol vem aí neste domingo especial. A ser celebrada em muitos países, claro, e aqui em Portugal foi no último fim de semana, e aqui nos Estados Unidos é o Dia da Mãe. Antes de mais, um bom Dia da Mãe a todas as mães. E aqui vamos em mais uma edição completa, como disse, até de maio. Happy Mother's Day. No nosso Portugal, mais propriamente no arquipélago açoriano, na ilha de São Miguel. Começaram já na última sexta-feira e hoje é mesmo o prato forte, os grandes festejos em honra ao Senhor Santo Cristo, uma das festas com mais anos em terras açorianas e, claro, aí na ilha de São Miguel. Onde há uma diáspora açoriana, estamos sempre com o Senhor Santo Cristo. E hoje, nas ruas da Ponta Delgada, já está a decorrer, claro, as festas e vamos ver. Penso que agora está, mesmo a RTP nos está a dar a missa em direto. Depois vamos ter a procissão. Como disse, um dos grandes festejos açorianos, mesmo digo portugueses, mesmo na diáspora portuguesa também se celebra o Senhor Santo Cristo, e estas festas aqui também, aqui mesmo perto de nós, ali para os lados de Boston, mas provavelmente em Cambridge, também começaram ontem os grandes festejos ao Senhor Santo Cristo. E aqui está, alinhamos sempre com música, e aqui está o hino primeiro ao Senhor Santo Cristo.

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Está a saber. Já estamos com o café ao seu domingo. De forma diferente. Estar do outro lado. E aqui deste lado. Levanto nas 2 horas até às 11. Fazendo o seu relax. Não falamos até em café, podemos falar em outras coisas, não é assim? 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Tudo isto e mais. Vamos ser para hoje. Antes mais, não esquecendo nas redes sociais, isso mesmo. Estamos com a nossa página, Anabela Michel, coordenadora deste projeto da página, é claro. Um bom dia para ela e um beijinho. E se não és amigo, fazer um follow aí. Isso mesmo, fazer um following. E o nome é muito fácil. É ir aí buscar. Antletado, programa WRTC. E estamos aí, claro. 3738, da nossa amiga ouvinte Maria Medeiros. Daqui a alguns minutos, as canções preferidas dos anos 70, dos anos 80, é o que fazemos aqui entre as 9 e as 10. E, claro, uma preferência totalmente ao 110% dos nossos amigos ouvintes, das 37, das 38. A partir das 10, vamos ter 2 às 10, isso mesmo, 2 canções do mesmo cantor. E esta semana está a cabo de Zé Cid, que nos vai dar 2 deste mesmo artista. O que acontece aqui a partir das 10? O título 2 às 10. Depois vamos ter poesia aos domingos, sempre. Hoje vamos ter especial, claro, ao vivo, mas provavelmente via telefone. Penso que ali para os lados das águas quentes da Flórida é onde se encontra a nossa amiga Maria Landalina Souza, que vai entrar em contato connosco com um poema, 2 poemas, claro, aqui na Poesia aos Domingos. Depois, mais tarde, sempre a informar, sempre, as nossas comunidades, das nossas organizações, serviço público, tudo isto e mais, no nosso portal das comunidades. 860-297-2450, repito, 860-297-2450, é o nosso contacto. Estúdio A, Estúdio B. Olha, senhor ouvinte, bem-vindos de estar aqui connosco já. Obrigado por tudo. Porque o senhor ouvinte é que faz deste programa radiofónico na comercial Ampletado estar no ar. Senhor ouvinte, é especial aqui para o Ampletado. Um abraço e bom dia. E hoje, falando disto tudo, hoje é o dia especial, claro. Happy, mas Happy Mother's Day. Vamos ler aqui mais tarde o que eu achei aqui. Um artigo de uma senhora que escreveu acerca do Dia da Mãe. Um feliz Dia da Mãe para todas as mães aqui. E da equipa Ampletado. Vamos ter muita música das mães, claro, também. Mas é para todas elas, claro, um grande domingo, um feliz dia da mãe. Com os teus filhos, com os teus genros, com as suas, sei lá, tudo. Um feliz dia da mãe. Um Happy Mother's Day.

0: debate dos cinco barros. A faltar 11 minutos ao sinal das 10. Senhor ouvinte, tome atenção aos números. Redes sociais, nossa página completa do programa da URTC. Repito, completa do programa. O título da nossa página no Facebook. DJ Mário Malazadas. Podem mensar aí, podem mandar, desculpem. Mandar.
1: Minha culpa.
0: Mensagem privada também. Arsénio Braga. 8-6-0-2-9-7-24-50. Uma razão que eu estou a mandar estes números, porque esta rubrica que vamos agora apresentar em 50 segundos é as três dos anos 70, três dos anos 80. Eu sei que o Sr. Ouvinte tem preferências das músicas, algumas, claro, dos anos 70 e 80. Dê-me três e lhe mandaremos para o ar. É a sua preferência musical das 37, 38. Canções podem mudar três dos anos 70, uma dos 70 e dois dos 80, tem que ser, claro, isto já está a pôr uma ideia na sua cabeça, tem que ser canções, claro, dos anos 70 e 80. Da nossa amiga Maria Medeiros, que escolheu assim as suas três preferidas, os 7080.
1: É a culpa.
0: O senhor ouvinte é que manda aqui na preferência musical do nosso Ampletrado. E aqui está a nossa amiga ouvinte Maria Medeiros. Aqui está as suas três preferidas. E vamos começar nos anos 80. Infelizmente foi assim um dos seus últimos trabalhos. E Cinderela, lembram-se? Carlos Panhão.

0: seus grandes êxitos. Ali para os anos, anos 80. Paco Bandeira. Tivemos o Carlos Paião.
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0: Marco Paulo, convidado de honra.
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0: Paco. Tudo isso preferências dos nossos amigos ouvintes. E esta veio da nossa amiga ouvinte, Maria Medeiros, o nosso obrigado. E claro, no próximo já temos ouvintes aqui para os próximos domingos, claro, três preferidas dos anos 70 ou mesmo dos 80. Preferência totalmente dos nossos estimados ouvintes. Café ao seu domingo. Um feliz dia da mãe para todas, mas todas as mães que estão sempre aqui connosco. E vamos dar um hello especial também àquelas mães que se encontram nos lares de terceira idade. Aqui se intitula Countless Homes, mesmo no hospital, por diferentes razões todas. Mas aquelas mesmo mais velhinhas que estão nos lares de terceira idade, a todas as mães aqui, porque temos muitos dos ouvintes aí dos lares de terceira idade, aqui do seu Ampletado, aqui ao sábado e ao domingo. Um beijinho para todas e um feliz dia também. Também aquelas que já não estão aqui entre nós, como a minha, que sinto a falta, não de hoje até, sinto a falta todos os dias. Lá isso é a realidade. E não estou a ser ignorante, claro. Hoje é um dia especial, mas para mim, todos os dias são especiais. Para minha mãe, sinto a falta dela. E muitos, mas muitos dos nossos ouvintes, eu sei, que já não têm as suas mães, sinto a falta delas. Happy Mother's Day. Aqui, de todos, da WRTC. Mesmo aqui desta estação. E do nosso ombletar. Café ao seu domingo.

Quem não conhece esta voz? Quem não conhece esta canção? 10 horas 20 minutos, é o Café ao Seu Domingo, aqui no Dia da Mãe, celebrar em muitos, mas muitos países, e claro, no nosso Torrão Natal. O Alberto está ali nos outros computadores. No nosso Torrão Natal foi celebrado, claro, no último domingo. Falando do Alberto, ele vai estar aqui a partir das 11, claro, com músicas, alguma do Porto. E tivemos, falando de músicas, olha, daqui a 10 minutos, algo assim, vamos ter poesia aos domingos. Vamos ver se isto trabalha, da nossa amiga Lauda Lina, que se encontra ali para as águas quentes, isso mesmo, ali para os lados da Flórida, nos vai dar dois poemas, claro, e um relacionado, todos relacionados com o Dia da Mãe. Antes mais, um feliz Dia da Mãe para todas as mães que nos estão a ouvir. E as que não estão a ouvir, não faz mal, não é assim? Um dia feliz também, Happy Mother's Day. Agora, tivemos duas do folclore, duas do fado, fazemos aqui das músicas de A a Z. Tentamos ir mesmo às preferências musicais dos nossos amigos ouvintes. Alguém nos pediu o Calema, vou ver se aqui... este computador não está aqui a trabalhar tão bem neste domingo. Mas enfim, olha, vamos às músicas a estrear. Olha, se gosta de dançar, toma atenção, porque essas canções mesmo são tipo DJ Cura, daqueles underground sound, em português, claro, é o que vamos ter. Mas a primeira, este foi um novo artista que encontramos, o seu nome Amigo Simão. Amigo Simão é o nome deste artista, e ele tem aqui duas ou três faixas musicais. Eu escolhi a primeira, Quem Se Lixa Sou Eu, e depois vamos ir Cheira Bem a Lisboa, tipo Sound Underground, do DJ Paulo Grua, que está a fazer mesmo sucesso. Vamos ir, se tivermos tempo ainda, foi o Silêncio, do Fado Técnico, e uma canção que eu gostei muito, do Mastic Soul, que faz a sua interpretação à Minha Casinha. Lembra-se daquela canção Minha Casinha, dos Chutes? E temos também o Johnny Abreu, que vamos rodar mais tarde. Estas canções todas a estrear, que vá passear, é desejo meu, aqui no Amplitude. Sempre, sempre estreando músicas novas para os nossos amigos ouvintes. Isso mesmo. Músicas a estrear. Aqui está.

Antes mais, as nossas sinceras desculpas. Que a Nazaré, o mar galgou a terra. Mas antes também, tivemos problemas com este CD. As músicas novas a estrear querem gaguejar já no primeiro dia. Antes mais, o nosso obrigado aos nossos amigos ouvintes que gostaram deste uptempo nas músicas. Gostaram muito daquela minha casinha destas Mate Key Soul. Um grupo português. Penso que ali de Olivais, não tenho erro. O Bruno Ferreira, como disse, que esta da Nazaré, na verdade da Nazaré, é interessante. E tivemos também uma do DJ Paulo Grua, que está a fazer sucesso. Cheira bem a Lisboa, aquela bonita canção. Tentámos ir ao fado técnico. Foi silêncio, uma das coisas se engasgaram. Bom, vamos agora, já com 5 minutos de atraso, poesia aos domingos, um poema, dois poemas. A maioria dos poemas vem da nossa poetisa residente cá da casa, Maria Laudelina Sousa. E antes mais, Laudelina, um happy birthday e um feliz dia da mãe. A celebrar ali pelas águas quentes da Flórida. Vai entrar aqui em contato ao telefone. Loud. Oh.

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1: Madalena?
2: Olá, olá.
1: Ah, isso agora, agora eu te perdi aqui em 30 segundos, não sei se foi eu, se foi tu, mas enfim, Laudalina, bom dia para ti, e antes de mais, olha, estava aqui afirmando um Happy Mother's Day, claro, e um Happy Birthday, tudo junto, não é assim?
2: Tudo junto, muito obrigada.
1: Isto, tu estás ali para os lados, bom, tu estás ali, tu estás aí na Flórida, não é assim? As temperaturas,
2: sim.
1: Boas temperaturas? 80?
2: Oh, está mesmo lindo, está mais ou menos 80.
1: Ok, bonito.
2: Está beautiful. Estou aqui no Lanai a falar contigo, tomar o meu café.
1: Ok.
2: Não posso pedir melhor que isto, não é?
1: Isso mesmo, isso mesmo. Em que parte das, da Flórida de, tu estás?
2: Oh, Jesus.
1: Não digas que não sabes onde é que tu estás. Ai, meu Deus, olha, vai, tens de fazer um poema, diz que não sabes onde é que estás na Flórida, mas estás, tu estás certa, estás na Flórida, não é? É o que é importante.
2: Sim, claro, eu estive nessa ontem, foi um dia muito bonito.
1: Ok, um lugar sempre bonito de ver, não é assim?
2: Eu estou em Orlando.
1: Ok, ok.
2: Na área de Orlando, esta área aqui é muito, muito gira mesmo.
1: Tu estás em Orlando?
2: Orlando,
1: isso mesmo. Ah, olha, o meu filho caminhou esta manhã daí, ele teve aí 4 dias, claro, teve aí, foi ao Epcot Center, teve aí no Walt Disney, levou a sua noiva pela primeira vez, ele teve aí 2 ou 3 vezes, mas ele levou a sua noiva, e olha, me chamou esta manhã, que estava a caminho aqui de, aqui do aeroporto, claro, mas é interessante, ele saiu daí, esta manhã, mas teve aí pelo menos 4 dias. Diz-me ele que foi muito tráfico aí em Orlando. Bom, inicialmente no Epcot Center, no Walt Disney, que é sempre tráfico, mas ele diz que era...
2: É sempre tráfico aí, exatamente. Eu estive em Nassau e foi... também tinha tráfico, mas não,
1: sim,
2: não,
1: sim,
2: assim,
1: sim.
2: Uma coisa demasiado.
1: Pois.
2: Um lugar que adorei ver.
1: Ok. Bom, Laudalina Sousa, que está aqui connosco, mais uma vez, um feliz aniversário, feliz dia da mãe também para ti. E claro, tu nos vais aqui fazer 2 poemas. Olha, quando acabares os poemas, claro, eu vou rodar, como é habitualmente, uma canção, 2 canções, mas esta canção, não sei, eu penso que é a tua primeira vez que vais ouvir. É do nosso amigo ouvinte, Armando de Sousa Cabral. Este Armando é da Almagreira, interessante, é da tua ilha de Santa Maria, bom, da nossa ilha de Santa Maria e da tua localidade agora onde moras. Armando de Sousa Cabral, mas ele vive aqui há muitos anos, ali para os lados de Cambridge ou Somerville, agora não estou... não estou certo, e ele fez esta canção com a ajuda do AI, claro, mas uma bonita canção que ele escreveu, Meu Pai, Minha Mãe, interessante, que tu vais ouvir depois. Mas agora vamos aos, com 10 horas e 40 minutos, vamos aos teus 2 poemas, não é assim? Tu tens 2 poemas. Ok, vamos ao primeiro.
2: O primeiro é intitulado Minha Mãe, aqui vai, Minha Mãe. Eu te amo tanto, minha mãe querida. És o maior encanto de toda a minha vida. Mãe, nessa expressão celeste, adoro teus olhos risonhos e o suporte que me destes para conquistar meus sonhos. Eu fui abençoada no dia em que nasci e sei que sou amada só um bocadinho de ti. O teu amor é puro, é gentil e natural. A ti eu sempre procuro até à hora final. Pois desde muito criança recordo a tua ternura. Agora e na minha infância és sempre a mulher mais pura. Feliz dia de mãe para todas as mães.
1: Ok, tens ainda mais um poema?
2: Tem mais um, exatamente.
1: Ok, diz lá.
2: Ok, aqui vai. É neste, é intitulado Mãe, Meu Anjo. Mãe, meu anjo da guarda, me guardas noite e dia, sem nunca me pedir nada, minha mãe querida. És tudo o que é amor, és a senhora do meu coração. És uma mulher, és uma flor, és um anjo, és uma paixão. Quando na vida não estou bem, é a ti que eu procuro. Meu anjo, querida mãe, contudo, contigo tudo asseguro. És o amor permanente que Deus deu na minha vida. Quando me olhas suavemente, vejo todo o teu amor, mãe querida. Sinto carinho nos teus braços, paz, amor e felicidade. Profundos são os teus laços que nos unem até à eternidade. Feliz dia de mãe para todas as mães.
1: Obrigado, bonitos, bonitos poemas com a Marielão de Helena Sousa, usualmente entre as 10 e 30. Ela tem sempre um poema aqui para a nossa rubrica Poesia aos Domingos, claro, no seu café, ao seu domingo, aqui no Completado. 10:42, e como disse Laudalina, olha, vamos ouvir duas canções. A primeira, como disse, deste trabalho do Armando de Sousa Cabral, Meu Pai e Minha Mãe, e depois uma bem conhecida que alguém também me pediu esta manhã, ali para os lados de Boston, também interessante, Minha Mãe, Minha Amiga, de Luís Neves. Bom, Laudalina, um grande abraço, um beijinho, que tudo corra bem, claro, aí nessas areias, nessas praias da Flórida. E claro,
2: está muito lindo,
1: e um bom regresso, claro, aqui à tua cidade de Taunton.

0: Olha, primeiro, muito obrigada. Um grande abraço para ti, Arsénio. E em breve a gente vai se ver, que eu vou estar aí contigo. Mas até lá, quero agradecer a todas as pessoas que mandaram mensagens para o meu aniversário. Estou sem palavras, com o carinho e o amor que recebi de todos os nossos ouvintes, pessoas que me fãs, pessoas que me seguem. De fundo do coração agradeço a todos e especialmente a todas as mães hoje, pelos quatro cantinhos do mundo, que tenham um dia muito feliz. São as pessoas especiais e nós temos que amar as nossas mães, respeitar as nossas mães e que elas sejam sempre um amor eterno nas suas vidas.
1: Obrigado, Adelina, e mais uma vez um beijinho. E aqui está uma canção ao meu pai, à minha mãe, Armando de Sousa Cabral. Adelina.
0: Obrigada, Estênio.
1: Bom dia, Adelina.
0: Bom dia.

dia. Para todas as mães. Coração. Happy Mother's Day. Para a equipa, um verdade. Mesmo um feliz dia de mãe.

Nice Way. Vamos embora. Tony Assis. Rata. É que é rata aí na Flórida. Um abraço aí para ti, claro. Nos meandros da Flórida. Agora vou ver aqui. E se tenho aqui algo para te dar. Olha, não tenho aqui um fato, mas enfim, um abraço para ti. E mais tarde, desculpem, mais tarde eu vou estar aqui com o Alberto, porque vamos dar o nosso serviço noticioso. Temos notícias das nossas comunidades em tudo, claro, e vamos ir mais tarde a dar essas todas notícias da comunidade, mais tarde. E antes de mais, as nossas desculpas, eu estou a falar do portal. Do portal, claro, das comunidades, que vai ser transmitido mais tarde. Eu vou estar aqui com o Alberto mais tarde. Da minha parte é tudo. Tony. E quem não sabe quem é o Tony, isso mesmo. É o Tony Horta, lá na São Martinho do Porto, mas ele me está a dizer que vai ao Reguengo da Parada. Não conheço essa localidade. Ele me está a dizer que é ali para aqueles lados. Bom, vou ver. Senhora, depois diz-me, senhora, da guia. Alex Louro, um grande abraço para ti. Ainda estás vivo, com esse corte de cabelo à maneira. Gosto, gosto muito. E o homem agora, congratulations. Vem mais um abono de família, não é assim? Não estou a brincar. Mais um filhinho, a nossa amiga Melissa, um beijinho. Pois, ele me está a dizer, o Tony, bom, não é o Tony, o Alex está a dizer que Mourinho vai para a China. Bom, sim, enfim. Vou falar do Mourinho mais tarde, porque ele é dos nossos. Digo dos nossos, mas eu estou zangado com ele. Mas, enfim, eu vou falar de Setúbal, se o Tony estiver ainda por ali. Vamos falar do meu Vitória Setúbal, que subiu das distritais. Estamos em festa, claro. O Vitória Setúbal, hopefully, 5 anos, vamos estar outra vez na primeira divisão. Bom, aqui da minha parte vai ser tudo. Até mais logo. Como disse, vamos ter, claro, o serviço noticioso, claro, com o serviço público, aqui com o Alberto Costa. Um dia da mãe muito feliz a todas as mães, aos nossos amigos ouvintes. Mais uma vez, um abraço ao nosso amigo António Assis, o Rata, lá para os lados da Flórida, sempre, sempre grande amigo aqui do programa para todos, e claro, sempre foi amigo e é amigo da família Braga. Um grande abraço para ti. O Pedro Abrinhosa nos vai satisfazer que alguém nos pediu esta canção, satisfazer um pedido musical ali para os lados de Stratford, perto do Brisporto, para os braços de minha mãe. 10 horas, 58 minutos, amplitude, Alberto Costa, next.

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Ora, muito bom dia, cá estou eu. Claro, o Arsénio vai regressar com muito tempo. Para já, vamos à música, claro, e depois vamos falar de desporto, como habitual, aqui. Para já, vamos então à música.

0: Está
1: Carlão,
0: aqui.
1: Carlão.
0: Estás a escutar agora, né?
1: Estás a ouvir bem?
0: Estou a ouvir e tu também?
1: Ok, um bocadinho baixo, mas tudo bem.
0: Ah, mas se queres que eu ponha-te mais alto, eu posso.
1: Não, não.
0: Não, de certeza.
1: Bem. Sou alto demais já. Bom dia para ti, Alberto.
0: Bom dia. Para olha, está lá um dia maravilhoso lá fora, por acaso.
1: Fresquinho aqui para os lados, mas muito bom. Esqueci de perguntar ao nosso amigo Tony Horta, não vai lá o tempo pelo... ai meu Deus, me esqueci agora.
0: Andas muito esquecido.
1: Do Porto, como é que se chama? A localidade dele, onde ele vive.
0: Aqui ou lá?
1: Lá.
0: Lá não sei.
1: Não sabes?
0: Nos Estados Unidos?
1: Não, não. Portugal.
0: Eu sei, em Portugal. Sim, eu acho que...
1: me esqueci agora o nome, meu Deus.
0: Eles estão ali perto é da praia, mas...
1: Agora me esqueci o nome, meu Deus.
0: Meu Deus,
1: me esqueci.
0: Eu já lá estive com ele várias vezes, e por acaso o mar lá é muito bom, mas ele é uma cidade, mas agora também não me lembro, mas ando muito perto da Nazaré. Eu sei que é isso. Ok,
1: mas
0: não me lembro da cidade dele, pá. Também não...
1: Ai, como é que estou aqui todo do lado? Bom, enfim, então olha, um grande abraço para ti.
0: diz.
1: Um abraço para ti, Tony Horta. Aqui, eu penso que ele me deu aqui um text. Aqui há minutos atrás me diz que vai à sua terra. Não sei se ele me disse.
0: Não, nem ele, se ele disse, não.
1: Tony, estava aqui a fazer um teste ao Alberto. Não. Ainda não sabes o nome do Tony Vive?
0: Eu?
1: Sim.
0: Não.
1: É um teste.
0: Já lá estive com ele duas ou três vezes.
1: Eu já tenho uma dica a ti.
0: Diz.
1: O último nome é Porto. Agora diz o primeiro.
0: Oh, sim, ok. Não digas mais nada, vá. Sim, não quero que ele me envergue. Okay,
1: São Martinho do Porto.
0: Sim, eu sei.
1: Alberto, ganhaste um prémio. Tony ganhou outro.
0: Então, qual é o do prémio do Tony? Esse é mais importante que o meu.
1: Tony me está a dizer que vai à sua terra natal. Bom, disse aqui. Penso que há uma festa da Senhora da Guia, do Reguenco, da Parada. Não sei onde é que fica. Penso que fica ali para aqueles lados, não é assim?
0: Deve ser.
1: Sabe onde fica. Tenho a certeza. Tony, um grande abraço para ti, Gina. Um beijinho. Como ontem estava aqui a referir, ele mandou-me aqui um post. Eu queria fazer um post, mas não mandei post. Eu disse aqui ao nosso amigo Tony ontem, porque eu queria mandar um post aqui uma semana que, se tu não sabes, o meu Vitória Setúbal está no campeonato de Portugal. Ganhámos a Distrital, mesmo na Liga Distrital, claro, a Liga da nossa zona ganhámos, e agora estamos claro, para o campeonato português. Digo 5 a 6 anos, se for tudo a correr bem, e eu estou a gostar muito daquela comissão que está em cargo, que se chama presidente. Ele diz que não quer ser presidente, mas quer assim desta comissão. Ex-jogador setubalense mesmo, a 110%. Eu estou a gostar muito dele. Mas enfim, agora vem os problemas, porque que interessante, estamos na euforia de regressar ao Campeonato de Portugal e agora estão a dizer que ainda não pagámos. Eu sabia que estamos ainda bem penhorados, não é assim? Estamos com muitas dívidas e agora se não pagarmos algumas daquelas dívidas, não podemos regressar no Campeonato de Portugal. Estas são as últimas do Diário de Setúbal, do Jornal Diário da minha cidade, a dizer isto. Ontem. Isto mesmo mete-se muitas dores de cabeça. E agora, o homem que está no momento das notícias, e o Tony sabe que é o seu treinador do Benfica, Zé Mourinho.
0: Ah, pois.
1: E todos nós sabemos que ele é oriundo de Setúbal, não é assim? E aqui, claro, aqui mete-me alguma impressão. E muitos contemporâneos também aqui naquela zona... estamos aqui a falar na outra semana. Esses aparecem quando há festa. Desculpem lá esta frase, mas aconteceu. Aconteceu com o Zé Mourinho, no último jogo, a que sabíamos que íamos acontecer, não, mas assim íamos ganhar.
0: Estás a ponderar, não é?
1: Não sabíamos se ias ganhar, desculpa lá, estou, estou aqui a ouvir o telefone ao mesmo tempo. Sabíamos que íamos para o Campeonato de Portugal e depois aparecem esses, que não fui só eu. A Zé Mourinho esteve lá, ouvi dizer que o Octávio Machado também andou por lá, e o homem mielheiro, que é um dos grandes de setubalenses, que tem 80%, mais de 80%, em Troia, o mais rico ali, mesmo digo do top 10 deste Portugal. Mete-me a impressão, porque eles só aparecem dias de festa. Desculpem lá, este é o meu grito de aberração, claro, que só aparecem. Porque precisamos daqueles. Precisamos do Mourinho. Precisamos do Sr. Milheiro. Precisamos desses todos, porque financeiramente estas pessoas é que nos podem ajudar. É que nos podem ajudar o Vitória de Setúbal. Isso é que nos podem ajudar. Olha, obrigado aqui à minha amiga Fernanda, a dizer São Martinho Porto, claro. Eu sabia, estava aqui a fazer um teste ao Alberto. Ah, Fernanda, bom dia para ti, um beijinho aí para os lados. Penso que é do Windsor Lakes, é perto de ti, penso que ali para o Windsor. Mais uma vez, Tony, um grande abraço, mas um grande abraço para ti. Olha, e também à Fernanda, Happy Mother's Day, ok? Vamos agora, antes de irmos aqui e à Flórida, temos aqui uma mensagem também do Portista, mas vamos...
0: Portista, disseste?
1: Isso mesmo. Mas primeiramente vamos à Sociedade do Divino Espírito Santo. Eu estou a falar já do nosso portal das comunidades, que não foi possível transmiti-lo mais cedo, mas aqui vai.
0: Estás a ponderar?
1: Não, estou a ver aqui ao telefone, tenho aqui mais mensagens do nosso Portugal. Tenho agora uma mensagem mesmo lá perto de Setúbal. Mas enfim, minha amiga Maria Adelaide, ali do Azeitão, me está a dizer a sério, tu estás bem certo. Eu detesto as pessoas aqui para os lados, quando as coisas estão boas eles aparecem, quando estão mais não aparecem, isso é certo. Mas enfim, vamos falar de outras coisas.
0: Vamos
1: falar aqui das nossas comunidades, não esquecendo, a Sociedade Divino Espírito Santo tem o seu último terço a ser rezado na próxima sexta-feira às 6h30, mesmo aí na sede da Sociedade, e claro no próximo sábado, como sabem, podemos já dizer, 23, 24 jogamos festejos ao Divino Espírito Santo, a celebrar nos terrenos anexos à Igreja de Nossa Senhora Fátima, não esquecendo, e claro, no próximo fim de semana lhe vamos mandar tudo, o menu especial para esses dois dias. Mas não esquecendo, no primeiro fim de semana, um holiday, não digo primeiro feriado, fim de semana aqui nos Estados Unidos, que é o Memorial Day, não esquecendo, 23, 24. Também temos aqui para estes lados, nos dias, não tenho aqui muitos pormenores acerca desta festa, vamos ter aqui no próximo fim de semana, que é o Dia de Portugal, nos dias 6 e 7 de junho, e que se vão ser realizados nos terrenos da Igreja Nossa Senhora Fátima, não esquecendo, a 6 e a 7 de junho. Mais informações, claro, no próximo fim de semana. A festa de Santo António na Igreja Nossa Senhora Fátima.
0: É verdade, temos datas, perto, não é verdade?
1: Temos datas 20 a 21, também nos terrenos anexos à Igreja Nossa Senhora Fátima. Como disse, a festa de Santo António a ser realizada nos dias 20 e 21, e o Dia de Portugal, que vamos dar mais um menu de atividades que se vai realizar, claro, nesse Dia de Portugal, nos terrenos anexos à Igreja de Almém, nos dias 6 e 7 de junho. Mais, temos aqui em serviço público, como já sabem, temos aqui anunciando que a nossa amiga Verónica Freitas ainda vai estar por lá hoje, se querem chatear, mas enfim, o Euromarket é para chatear. A Euromarket tem nova gerência, tem os novos horários, isto a partir do dia 13 de maio, ok? A partir de 13 de maio, no Euromarket, aqui tem novos horários, de segunda a terça vão estar encerrados e vão ter lá de quarta a sábado, a domingo, desculpem lá, estará abertos das 8 às 6, no sábado e no domingo, das 8 à 1 hora da tarde. Durante a semana, claro, é das também das 8 às 6. Isto tudo no Euromarket, agora com a nova agência, como disse a Verónica ontem, também já referiu, e vamos referir hoje, que ela agradece a todas as comunidades de língua portuguesa pelo seu suporte nesses últimos anos e vai continuar a dar o suporte à nova gerência, claro, e aos nossos amigos ouvintes, comunidades gerais. Não esquecendo que é a única mercearia que temos agora aqui para estes lados. Temos que apoiar, temos que dar o suporte financeiro, porque senão não há aquele, mercearia da saudade, claro, de coisas portuguesas aqui para os lados. Não podemos deixar de fechar, eu pensava de lamentar que a Verónica ia mesmo encerrar as portas, mas não encerrou, e isso que é muito, mas muito bonito, que vamos estar com força a apoiar o novo dono da Euromarket. E foi assim o serviço público, não temos mais. Temos. Vamos agora até Imbéria. Comunidade de Imbéria, nosso amigo Jorge nos diz que tem um baile da Pinha que se vai ser realizado no dia 16 de maio, início às 7 da tarde. Crianças até às 12, grátis. Tu já estiveste no baile da Pinha, Alberto? Não.
0: Diz mais uma vez?
1: O baile da Pinha.
0: Não.
1: Não?
0: Eu não danço.
1: Ok. Não, isto não tem que dançar. Ai, muitas diversões, música e um menu especial. Contatar o Jorge Sousa pelo 203-788-2794, isto tudo no Centro Cultural de Danbury. Mas, olha, vamos agora à música que tu tens aí, a música da mãe, que vai para o amigo, não amigo, não, amigas. Esta vai para a Cindy Santos, a Sara Rainha. Um bom dia da mãe, claro, para todos. Isto parte da Cindy, da. Claro, isto vai para a Cindy. Desculpem lá, estou a ver aqui o telefone outra vez, porque temos aqui muitas mensagens ao meu telefone. A Cindy Santos, a Sara Rainha, da parte da sua mãe, Lourdes. Lourdes. Ok, depois eu vou ir à Flórida. Eu sei que temos lá portistas a contato connosco. Vamos à Califórnia, vamos aos Açores. Uau! É caso para dizer e para pensar que, Alberto, nestas coisas da rádio, muita vez que olhamos para nós que somos pequenos. Mas agora, vendo aqui os amigos ouvintes que a gente tem nestes quatro lugares, eu só iniciei os quatro lugares, dá para pensar que somos muito, mas muito grandes. E obrigado por tudo, por o senhor ser ouvinte, porque sem ser senhores ouvintes, que não há programas radiofónicos. Isso é interessante, mais do que interessante. Ainda há pouco estava a falar que ele foi, continua a ser, mas foi um dos melhores amigos de infância que tive. E título de curiosidade, ele é proprietário de uma das grandes estações emissoras aqui dos Estados Unidos. É mesmo interessante que alguém me disse: tu eras grande amigo do Henrique e agora sempre gostaste da rádio. O Henrique assim não muito, mas dá para pensar como o mundo é tão pequeno, como a gente não sabe quando chega a certa altura. Para ti, Henrique, um grande abraço. Tu sabes, eu sei, tu estás sempre comigo e eu estou sempre contigo desde os 12 anos. Mas enfim, o que queremos falar, mas vamos, olha, vai uma música aí da mãe e depois temos aqui alguns pedidos também da mãe, Alberto. Já está aí rodado para rodares a canção da mãe?
0: Sei qual é a canção da mãe, ainda não me disseste.
1: O CD que tem aí, número 4.
0: Número 4?
1: Sim, sim.
0: Oh, aqui já está, sim, está em cima. Diz ali número 2, eu pensei que estavas a dizer
1: número 2, ok.
0: Ah,
1: no dia da mãe.
0: Agora ouvi, então vamos a isso, está bem?
1: Vamos a isso e voltemos já para trás.
0: Está bom, vamos.

0: Pois bem.
1: Já está, já chegou.
0: E vamos aqui Sim. saudar mais uma vez.
1: Isso.
0: O dia da mãe, claro. Um Happy Mother's Day a todas as mães aqui para os lados e todos os lados, tudo isto e mais. Olha.

0: e a única questão é trazer-lhes uma mensagem para todas as mães, com carinho e saudações para este dia e para todos os dias. E o teu Setúbal é fácil arranjar dinheiro, porque com os milionários que lá tens, é fácil para pagar o clube.
1: Não, eu sei que tu estás num tom irónico, mas é verdade o que estás a dizer, estás a verdade que temos, tu sabes, tu conheces Troia?
0: Sim.
1: Ok. Há quanto tempo estiveste agora por lá? Há quanto tempo tu foste lá? 4, 5 anos?
0: 4 anos, já.
1: E tu viste aquilo, como é que... 85%.
0: Se tu vais ver a Avenida do Mourinho...
1: Lá... Não, mas em Troia, 85%, quem é o dono, sou uma pessoa, sou mulher. Esse homem está no top 10 agora de milionários, quase bilionários em Portugal. Mas enfim, esse tempo foi amante do Setúbal. Esses são os amantes, eu não entendo, são amantes, mas distanciados. Ele tem uma noção também disso, que tu sabes do homem que foi... E agora os filhos tomaram conta. Isto a falar de outro, do dono que foi, do dono do Campo Evense, foi o senhor Rico, do Delta Cafés, o senhor José Nabão, também, aqui há 10 a 15 anos, em Campo Maior, lá investiu na equipa, o Campo Evense, tiveram na primeira divisão, mas dali 5 ou 6 anos ele viu que aquilo não gostou nada, que matava o sistema desportivo muito mal, muito podre, em Portugal, existiu. Mas é esses homens que nós queremos. E eu entendo o senhor Milheiro, que não quer, se calhar, entrar nessa fase, não é assim? Mas não entendo é quando há um jogo a decidir, claro, já estamos decididos, que era o último jogo, íamos fazer... era o dia da festa, eles aparecem lá. Eu não quero ofender ninguém, muitos gostam do Zé Mourinho, mas o Zé Mourinho apareceu lá naquele dia. Nos outros dias nunca apareceu no jogo.
0: Homem, depois de...
1: Mas aparece quando as câmaras estão lá, não é?
0: Claro, mas ele tem muitas câmaras para lá estar e a ver, não, portanto, não é só. Não,
1: mas eu não vou falar mais
0: até,
1: nisso.
0: Até aliás, pela questão de Setúbal, há mais câmaras no mundo do que em Setúbal.
1: É uma questão.
0: Agora, esse caso tem-se que ver. Que as pessoas não se interessam por
1: isso,
0: nem por Chaves, nem absolutamente
1: é
0: nada. Agora, com o caso do teu amigo, é uma exceção, porque ele recebeu milhões do futebol.
2: E continua a receber.
0: Por isso é que eu vou meter o nariz onde não é chamado.
3: Já te disse tudo.
1: Olha,
0: para as mães todas,
1: isso mesmo.
0: Um ótimo dia. Uma boa saudação para todos e, olha, tomem conta dos filhos, porque aqueles precisam de ajuda.
1: Eu digo sempre que
3: bem,
1: o dia de...
3: Pelo menos hoje está um bocadinho mais quente, não está?
0: Ontem não estava mal.
3: Não, estava um bocado mal.
0: Ficou frio, mas é idade, não passou.
3: Mas quando alguma água entrava dentro das botas era muito complicado.
0: Mas isso é... Isso é... A gente chega... Epá, não estou a ser muito...
1: Uma aqui que o Fernando trouxe, está-me a fazer alergias. Olha,
3: ele dá-te alergias.
1: Voltando às comunidades, à comunidade, o Alberto também me estava a falar esta manhã. Ontem se realizou o torneio de golfe do Clube Português, que é anualmente, né, assim, uma criação de fundos mais propriamente para a Bolsa de Estudo. Alberto me disse que teve em grande, um bocadinho de frio, mas tudo correu bem. Eu sei que o Fernando andaste lá. Dá uma perspectiva em 60 segundos.
0: Opa, correu tudo extremamente bem. Tem um número o grande número de jogadores, 110.
1: Okay.
0: Pessoas jogaram bem, tive um bocadinho úmido, mas estão a caminhar. A comunidade está de parabéns e, acima de tudo, com esse trabalho, continuamos a trabalhar em investir nos jovens e nas comunidades. Acho que isso é, acima de tudo, muito importante. E é também a lembrar que este torneio já não vem de agora.
3: Exato.
0: Porque ele já vem de há muitos anos. Foi o Zeca Oliveira e o Seguro que começaram com esse torneio. Depois
1: com esse propósito
0: interrompido e voltaram outra vez. Portanto, é importante também, por vezes, lembrar as pessoas que começam as coisas. Foi o Zeca e o Seguro, é que, acima de tudo, há uns anos, há não sei quantos, contaram nessa altura com o torneio. Portanto, toda a gente...

0: É bom agora tê-los comercial, porque um grande número de jovens receberam as bolsas de estudo e a grande parte deles são ali da comunidade e são sócios.
1: A única coisa que correu mal foi o facto que era um rol de frio, não era verdade?
0: Não estava mal completamente.
1: Já tivemos coisas pior do que.
0: Sim, já tivemos uma altura que é que eu recebeu o ano inteiro.
2: Não, eu lembro um ano. Mas eu lembro um ano que estava mesmo chuvoso. E foi do Isarfer até. Foi o Tony Horta. Eu estava contratando de lá, lembro-me que há anos, yeah. Mas enfim.
0: Alguém já nos está a dizer que já está conversa de mais música.
2: Olha, mas vamos embora daqui, vou finalizar tudo. A Tony Arta, obrigado, nos deu essa informação. É interessante, tudo do Norte. Tudo do Norte. E vou-te explicar porquê. Há uma equipa do Amarante, bonita cidade ali de Amarante, venceu o União Santarém para a segunda divisão. Outra equipa do Norte a subir.
0: Quando caímos, depois levantarmos, temos o Norte
2: em equipas. Olha, agora falando e o Tony Horta, nós estamos a falar em Inês. Do meu Setúbal, o Estrela da Amadora agora está em 35 milhões de dívidas. Não sei se vai.
0: Isso não é muito dinheiro para quem
2: tem.
1: Quanto é que tu já enviaste lá para a tua. Para ajudar lá a teu. Estou a brincar, por amor de Deus.
2: Não, de sócio. Sócio, 3 em 3 meses, yeah?
1: Ah, é?
2: Sócio, pô, eu quero ficar ativo, não é assim? Eu aqui há 2 ou 3 anos. Fiquei um ano, mas não gosto, porque é do meu clube, é do que eu gosto. 32 euros, e penso também 33 dólares, e eu gasto quase um dia inteiro, só.
0: Acho que é,
2: mas é por isso, apoiando, falando dessas coisas, vamos embora daqui, mas um tema que vai ser interessante, se tiveres tempo, Fernando, é o nosso comércio local. Temos boas notícias, que a Air Market não vai fechar, temos suporte. Queremos mandar também um abraço ao Manuel Duarte, 29 anos com a sua empresa de vender máquinas aqui da nossa comunidade, um dos únicos. Um grande abraço, Tony, um grande abraço para ti. Vamos à Flórida, desculpa lá, vamos à Flórida e vamos a saudar um portista que tu conheces. Tu conheces-os todos, o Paulo Oliveira, o Manny Mendes, o Armando Matias e Domingos Portal. Quantos portistas são? Tenho um, penso que é só o Paulo Oliveira, o teu amigo Manny Mendes, é sportingista. Eles estão na Ana Maria Island, um lugar que eles fazem sempre férias. Um bom dia para todos, feliz dia da mãe, claro, isto já estou a ler. E agora, o campeão voltou, viva ao Porto. O Porto é único, um abraço. Isso é certo, Paulo César. Paulo, Manny Mendes, Domingos, Armando Matias, um grande abraço aí para vocês, as suas esposas, um bom dia da mãe também. E à Sara Rainha, queria desejar um Happy Mother's Day à sua mãe e à sua irmã Cindy, Sara Rainha, e o nosso amigo Robert Rainha, um bom dia. Bom, da minha parte é tudo. Fernando, obrigado sempre por vir aqui a dar qualquer coisa. E vieste tarde, eu sei que tiveste problemas de gasolina, é o que temos ultimamente. Alberto, obrigado.
1: Há muita gasolina, não há?
2: Não falta dinheiro, quem não tem dinheiro é que tem problema, não é mais nada, é só isso, é verdade.
1: Meu
2: Deus, Fernando, mais uma vez quero dizer um dia também
0: muito obrigado então para todos. Essa minha canção que tem aí com a música e dedicada a todas as mães,
2: o coração do bom fim de semana, e até sábado se Deus quiser às 9. Obrigado.
0: Toca a música.
1: Toco a música, mas não sei qual é a música que vamos aceitar, mas ele é que sabe. Vamos a isso.

Bem, chegou na altura de dizermos adeus até para a próxima semana, claro, mas vamos nos despedir com o habitual, o nosso nacional, não é verdade? Vamos a isso. Muito obrigado.